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0: Acabamos de escutar o terceiro andamento Allegro Moderato ma Risoluto da sonata para flauta, viola e harpa do compositor Claude Debussy, interpretado pelo trio Debussy de Paris, com Jacques Royer na flauta, David Binder na viola e Francis Pierre na harpa. A partir das 2 da manhã vamos escutar a Opus número 12 da coleção Tout Espoir est Perdu para a bateria de 8 peças, guitarra distorcida e caixotes de lixo amplificados, interpretada pelo grupo de 9 virtuosos Sipcot.
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5: 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Daqui a 20 minutos são horas do canhão.
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2: Bom dia, sou a sua rainha e venho trazer-lhe o pão.
3: Ora então, muito bons dias. Com quem então trouxe o pão, não é? Você sabe que horas são, por acaso? São 7 da manhã. Jogo ao quê? Que o povo já tem fome à tarde. E espero que desta vez seja mesmo pão, porque senão vai haver sarilho. Vida de rainha é sempre a mesma coisa, é a vida santa. Esse lixo é sempre um mexilhão. Eu queria ver a senhora aqui, todas as manhãs, com os costados, cheia de fome, à espera que trouxesse de comer.
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0: Marta soltou um risinho. Assobia também, Marta. Assobiou tão bem ou melhor. Vamos para casa. Marta engravidou de 2 gêmeos. Acabou por morrer no crossfit. Nunca mais ninguém soube de André. Dizem que é lenhador.
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2: Ora então, meninos, vamos lá. Carminho.
3: Presente.
2: Guilherme.
4: Aqui.
2: Martim.
5: Estou aqui.
2: Henrique.
6: Presente.
2: Concha.
7: Sim.
2: Alberta.
8: Sou eu.
2: Carlota.
9: Aqui.
2: Salvador.
10: Presente.
2: E Maria Francisca.
11: Estou aqui.
2: Pronto, já são 9. Martim, apaga o cigarro!
12: Cá passa para António Barbosa, o Mr.

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Hoje as máximas vão atingir os 22 graus e as mínimas a rondar os 15 graus Celsius, com possibilidade de chuva durante todo o dia e aviso amarelo para toda a região.

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1: Passam 4 minutos das 10 da manhã e o trânsito está pouco congestionado na cidade de Coimbra. Há algum movimento na zona da Solo 1, também na zona da Portagem e no acesso à Ponte de Santa Clara e Rotunda, junto à Casa do Sal. Além disso, hoje, durante todo o dia, a Rua da Copeira vai estar cortada ao trânsito para trabalhos de pavimentação, anunciou hoje a Câmara Municipal de Coimbra.

Termina assim mais uma síntese informativa, desta vez na voz de Jaime Nunes. A informação regressa hoje às 6 da tarde. Até lá, continuo na companhia da RUC, nos habituais 107.9 FM ou em RUC.pt. Fique desse lado e tenha o resto de uma boa semana.

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3: Agora que são 11 horas, é tempo de fazer a atualização do trânsito. Francisco, como é que vai tudo aí dentro?
4: Boa tarde, Silvio. Está a ser uma hora de ponta bastante turbulenta. O acidente no sentido Boca-Esófago já foi resolvido, embora ainda implicar uma circulação muito condicionada. Abrandamentos na passagem pelo estômago, alguns alimentos menos bem mastigados têm entupido o acesso ao intestino, mas a sul, as consequências da feijoada do almoço ainda se fazem sentir, com muitas complicações na saída em frio.
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3: São 13 horas, hora de ver como é que está o trânsito. Vamos à palavra com o Francisco. Francisco, conta-nos como é que está tudo por aí.
4: Olha, Silvio, nas estradas não sei, mas aqui dentro... melhor.
3: Folga, Isabel. Um beijo.
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0: Ficou magoado, ficou triste. Vais fazer birra, Luís Pedro?
1: Claro. Porque não sou. Porque em Ceira mora o antigo baixista do Roberto Leal, portanto. Mas.
0: É.
1: Pronto, é o que eu te estou a dizer.
0: A
1: Vocês
0: sério?
1: não sabem nada sobre Ceira. O que é que eu posso vir para aqui dizer?
2: Vocês têm que fazer uma cena qualquer em Ceira, tipo uma estátua à entrada de Ceira, tipo polo musical da região centro, tipo uma
1: Oh,
2: coisa.
1: exato. Temos uma estátua às lavadeiras lá em Ceira, mas está ao pé do cemitério porque a maior parte delas já morreram, portanto está lá ao
0: Mas
1: pé delas.
0: o que é que aconteceu tão mal na vida desse senhor para ele ir parar a Ceira?
1: Não, ele é de Ceira, ele é de Ceira.
0: Ah, ok. Não,
2: e o nosso camarada Pedro Peça também tem uma banda, não é? Aquilo só toca uma vez por ano, que era no aniversário daquele Café Velha Academia, mas...
3: Era a banda, era Os Pregos,
1: Os Pregos.
3: que era um nome bom de banda, eu acho. Mas entretanto são os B-Sides. Pronto, péssimo.
1: B-Sides é péssimo.
2: Epá, isso
1: Mas Ceira
2: parece.
1: já teve, já disse isso aqui no programa, Ceira já teve a banda com o melhor nome que eu conheci até hoje, só que infelizmente a banda teve pouca sorte. Nunca tocaram, aliás, que se chamavam Febra Peluda.
3: Ah, é bom.
1: Febra Peluda era muito bom, só que eles infelizmente foram à
2: Mas
1: música.
2: febre peluda não é entremeada.
1: Não, não vamos discorrer muito sobre o nome, vamos só deixar assim que era giro. Febra Peluda era engraçado. Mas eles foram à Musicentro comprar instrumentos.

0: Mas também saber fazer música não é critério para ser uma banda, não é?
1: Nem para ganhar um Globo
2: Nem para ganhar um Globo de Ouro.
0: Ei, pá, não, isto está a ser injusto. Tu não me. Pá,
1: Olha lá a
0: eu.
1: malta que sabe tocar. Olha lá a malta que sabe tocar.
0: Não, não,
2: E
0: não, não.
2: sabe
0: Mas
2: música.
0: olha, dizer-te uma coisa, ó Pedro. Estar a ver 3 horas de Globo de Ouro, podes ter a certeza que foi das maiores provas de amizade que eu já fiz a alguém. Porque aquilo, pá, foi doloroso. Foi. Pronto.
1: Por acaso é especial, é um gesto especial. Mas olha, lembra-te que eu estive lá mesmo essas 3 horas
2: Ah,
1: inteiras.
2: mas aquilo era divertido. Eu já lá fui 2 vezes e achei que aquilo era divertido. Achei que.
3: Porque
2: Pronto,
3: estavas sob
2: estava.
3: efeito de drogas.

0: Consegues dizer isso em 10 minutos para enchermos aqui o programa?
1: Mas tenho a
0: Cara,
1: certeza
0: acho que
1: que
0: é.
1: os colegas têm uma
0: É que isto em
1: mais
0: rádio,
1: articulada.
0: ser conciso não funciona assim tão bem. É um problema.
1: Mas estás muito bom para os Twitters. Eu sei que tu não gostas
0: Sim,
1: dessas coisas.
0: para o Twitter é espetacular.
2: Não, e para os telegramas, para os telegramas
1: Eu nasci no século errado.
2: exatamente. Tipo, na altura dos telegramas era um Nuno Rogério autêntico. Agora é que já não dá. Um gajo tem que encher pelo menos 10 minutos com os vídeos no
1: Epá,
2: YouTube.
1: eu não sou, se tô, eu não sei se estou preparado, ou calheiros, a gente nunca te pôs em causa a tua moderação aqui, mas eu não sei se estou preparado para saltar da vitória do Pedro dos Globos de Ouro para a porcaria que foi a noite de ontem no Brasil assim tão depressa. Está-me aqui a custar um bocado o salto.
0: Pois, mas os grandes moderadores são assim, fazem, colocam as questões difíceis, colocam os convidados, né, desconfortáveis. É assim que acontece a magia da rádio. Não.
1: É por isso que os meus filhos ouvem. Opá, eu só vos quero dizer que ainda estou em choque, não é? Acho que é mais um sinal, e temos agora a Espanha a marcar eleições e vamos ter eleições na França com a Le Pen claramente à frente em todas as sondagens. Isto apresenta-se em um 2027 que vai ser uma maravilha. Pá, não está fácil, não é? E a América Latina em particular tá e vai ficar, ou pode ficar ainda mais assustadora, não é? Epá,

A confirmação de uma norma que eu digo aqui muitas vezes que é pior é sempre possível, não é? E portanto, nós vamos ver, vamos constatar agora no final deste ano e até ao ano que vem, que pior é sempre possível. Ou seja, a França vai conseguir ter um presidente pior que o Macron, o Espanha também, pronto, Pedro Sánchez dá uma no cravo, outra na ferradura. Há uns anos aqui em Portugal diz-se dá uma no cravo, outra na ditadura. E ele vai, pronto, aqui ele é um oportunista político.

Nós não vamos falar do Ronaldo, pois não. É como o Ronaldo, não é? Ou seja, o Lula foi o Cristiano Ronaldo da esquerda mundial, quando tirou milhões de pessoas da pobreza. Não, não, não é uma coisa de dizer assim, epá, ele fez ali uma coisa. Não, Lula tirou milhões, e há quem conteste isto e que diga que os números já vinham trágicos, que vinham não sei quem, não sei quem. Mas não é verdade. Há números que demonstram claramente que foi Lula com a Bolsa Família, com uma série de medidas, que conseguiu tirar milhões de pessoas da pobreza. Só que há um problema grande, essas pessoas saíram da pobreza e depois queriam outra coisa, não é? Querem mais coisas, e o que é absolutamente legítimo. E aquilo começou a empancar. E empancou de tal maneira que os progressos, então com a Dilma, que fartou-se de fazer atrapalhadas, e depois teve o problema gravíssimo. Eu já uma vez disse aqui, eu tenho uma grande amiga que mora no Rio de Janeiro, e ela diz que das coisas mais penosas que teve na vida foi o processo Lava Jato. Ela diz assim: ó Luís Pedro, tu não imaginas o que é que isto significava para nós. Nós no liceu, os de esquerda, trazíamos o crachá do PT sempre connosco, não é? Era uma bandeira de um. Tínhamos um orgulho no PT como os puros, como um bocadinho aqui como o PCP, não é? Esta coisa de que nós somos. E de repente vermos o partido e vermos o partido metido neste lamaçal é uma coisa que nos custa muito. Dizer assim, nós lutámos muito para que eles chegassem lá e eles chegaram lá e pá, e fizeram um cocó. E portanto é muito complicado isso. Mas eu acho que havia. Apesar de tudo, apesar dos lava-jatos e dos mensalões e dos não sei de quê, havia caminho para a esquerda fazer, mas era preciso que essa esquerda tivesse tido

E não se conseguiu fazer isso, e não se conseguiu renovar, e não conseguiram aparecer mais nomes. Como é que é possível num país com tantos milhões, com dezenas e dezenas de milhões de habitantes, não haver mais nomes, não é? Não haver mais nomes, mas não há, mas não há. E do outro lado têm, pá, eu não sei se vocês viram ontem à noite, há um senhor, não lhe vou chamar senhor, há um gajo que vai comentar à SIC. Um bolsonarista que vai comentar à SIC. E aquilo é abaixo de cão. É abaixo de cão. É de uma indigência intelectual e moral que como eu vi poucas, muito poucas coisas no comentariado político. Muito poucas. É daqueles tipos que argumenta contra. Ainda por cima tinha um tipo a fazer-lhe contraditório que era só suave, né? Que é o pior que pode acontecer, né? Que é ele dizer que. É ele dizer assim, mas o Jair Bolsonaro travou as vacinas. E ele responde-lhe: sim, mas o dono da Pfizer não está vacinado, né? Prolongar essas narrativas que nós falámos aqui, não sei quantas vezes no programa, não é? Esse tipo de argumentação custou a vida a muitos milhares de brasileiros, não é? Não é uma coisa, não é dizer assim, ah, eu acho que os impostos deviam ser mais assim, ou os impostos deviam ser mais assado, não é? Não. A reação de Jair Bolsonaro à pandemia matou imensos brasileiros. É? Havia gente a morrer que não tinha oxigénio, é uma coisa horrível, não é? Que não tinham ventiladores e que não tinham. Pá, e ele a dizer que é uma gripezinha, deixa-se lá disso, parem lá com essas mariquices, isso é uma gripezinha, não, não, vão trabalhar. Os brasileiros conseguem, assustados como estão, danados como estão com o PT, eleger. O filho deste tipo, não é? Que não tem, que é muito impressionante, que é, não tem, tem zero currículo, zero, nunca fez nada. Vocês vão ver, vão tentar perceber assim, tipo, Flávio Bolsonaro, não é? Tipo, não, nada, não tem nada, nunca geriu nada, nunca fez, e vai ser presidente do Brasil, provavelmente, quer dizer, não sei, há quem fale nos números da abstenção, mas eu acho que aquilo já é só wishful thinking, usando o termo estrangeiro, porque aqueles 20 milhões de pessoas que não votaram não vão todas votar. Pá, não, não. Eu acho que é já gente, lá está, que desistiu da política, provavelmente. Não sei.

0: fascista. Mas uma internacional fascista é um oxímoro, não é? É uma contradição em termos, que é como é que estes nacionalismos todos se vão dar uns com os outros. Lá está, mais uma vez, acho que nos pode sair cocó aqui e ali, mas vamos ver.
1: Bom, Pedro, então.
0: O Pedro está aqui
1: Não,
0: calado, vai assinando,
1: porque
0: mas
1: é assim, porque.
0: nós
1: Pronto.
0: só discutimos quando fazemos viagens de carrinha, já percebi. Não.
1: Para já, eu tento ter mais decoro quando há um gravador, não é? E
2: Ah, mas
1: depois.
2: se é por causa disso, eu gravei a nossa viagem toda para que fizemos outra vez. Está tudo bem.
1: E depois, eu esforço-me por não ver telejornais, porque sinto que é uma experiência masoquista. Ainda a semana passada vi um e pensei, não volto a fazer isto. É só horrível.
0: Não é
1: Não.
0: recomendável, né?
1: Eu há pouco tempo fui à apresentação de um livro na Almedina que era o Rebenta a Bolha, Manual de Autoajuda para uma Esquerda Deprimida. Pronto. Ele esteve aqui no
0: Já
1: programa.
0: esteve aqui o autor, já
1: Já
0: esteve.
1: esteve?
0: Já.
1: Pronto. E eu fui muito hostil com ele e depois fiquei-me a sentir mal. Pronto. Porque não estava ninguém a gravar. Então...
0: Exato, claro.
1: Eu sinto que há uma tendência para retratar a direção das coisas, que é de facto catastrófica, só para. Como um falhanço da esquerda. Isto é, que a esquerda inclinou-se para os discursos sobre a identidade ou não fez o que devia ter feito aqui e ali. E eu não sinto que seja um falhanço da esquerda. Eu sinto que são coisas estruturais que ultrapassam a esquerda. Isto é, acho que é impossível ter um. Há muita gente a eleger o Mamdani como uma espécie de figura
0: É um moço,
1: salvífica
0: atenção, cuidado que vais falar agora de
1: do
0: um
1: que é a
0: santo,
1: esquerda.
0: cuidado que vais falar.
1: Então,
0: O João Pedro
1: pronto.
0: chora, ele se diz mal do Mandani, ele chora.
1: Pronto, então vou já dizer a pior coisa que posso dizer sobre o Mamdani para depois tentar ser mais suave.
0: Anonizar.
1: Eu sinto que o Mamdani está a fazer em Nova Iorque é o que o Isaltino faz em Oeiras. Ele está a tentar melhorar a qualidade de vida daquelas pessoas daquela cidade. Pronto. E

0: mas sobre política. Pronto. Mas como eu não vejo notícias de política, só sei falar neste nível abstrato.
1: Mas esse nível abstrato, por exemplo, falando do Mamdani, eu acho que um dos caminhos da esquerda é precisamente por aí. Ou seja, que é de parar com esse grau de abstração, não é? Nós temos o exemplo cá em Portugal, que são os trabalhadores e o povo, não é? Aquela coisa de os trabalhadores e o povo, não sei quê, e as vitórias de Abril. E isso
0: Patriótica de
1: sim,
0: esquerda.
1: pronto, isso não é a coisa mais elaborada. Filosoficamente, mas está logo no nível abaixo, porque nos fala para uma meta-democracia
0: Sim.
1: que era prometida e os amanhãs que cantavam e o homem novo e não sei quê. E o Mamdani o que faz é falar muito abaixo disso. É dizer assim, eu sei que vocês querem ter um supermercado a custo controlado no vosso bairro. Eu sei que vocês querem que os ricos sejam taxados aqui na cidade. E eu acho mesmo que esse pode ser um caminho. Ou seja, é o caminho de voltarmos a falar com as pessoas na rua. E tu, lá está, provavelmente tu, com o teu discurso, dificilmente chegarias a umas eleições e conseguias propor alguma coisa, a não ser que quisesses propor uma revolução, e também é absolutamente legítimo, e dizer vamos queimar isto tudo e vamos cortar umas cabeças e pôr a malta no hotel, dizia, não é? Vamos pôr os tipos no campo pequeno e metralhá-los.
0: Já se fez em certos momentos e não trouxe mal nenhum ao mundo, já agora.
1: Epá, eu acho, pronto, sim. Mas eu acho que ainda assim a história pode infletir aqui e ali sem números. Vamos tentar que o programa não seja cancelado já no primeiro. Mas eu acho que há, antes de tudo, ou seja, para mostrar alguma. Para mostrar que é possível nós convivermos uns com os outros de uma forma mais saudável, ou seja, que a política consegue trazer soluções que são coisas práticas, porque uma das bandeiras da direita, tu ouves os tipos de direita a falar, não é? E aquilo são as coisas mais concretas do mundo. Aliás, bom, se há coisa que tu ouves o Ventura falar, e ele não te fala de coisa, ele fala-te do Sócrates, fala do polícia que levou um tiro não sei aonde, fala, não te fala de abstrações, da segurança, de não sei o quê, de uma terra que não sei quem, não sei quem. Não, eles e é nesse tabuleiro que nós temos que jogar, lá está, a não ser que queiramos só atirar a toalha ao chão e dizer assim, epá, não, nós tínhamos aqui uma ideia muito gira, que era uma ideia de fraternidade e de acabarmos com o capitalismo, terraplanarmos isto tudo e fazermos isto tudo outra vez, pá, mas vocês não, nem sequer vão perceber a ideia, portanto, olha, que se lixo, ficam. E eu acho que não, eu acho que há um caminho, que é o caminho do Mamdani, pá, se tu quiseres, é o caminho do Isaltino, que é o caminho de falar com as pessoas, dizer assim, mas qual é o teu problema? Onde é que está? E até onde eu chegar, até onde eu chego, não é? Vou tentar ter
0: Sim.
1: soluções para ti, é só isso. É só isso. E provavelmente, estou agora a falar pelo João Pedro, mas essa é provavelmente é aquela coisa. É uma esperançazinha, sabes? É uma esperançazinha. E o como é que ele chama? Manuel Afonso, não é?
0: Sim.
1: No livro fala um bocadinho sobre isso. É uma esperançazinha. É dizer às pessoas assim: olha, eu percebo, é dizer aos brasileiros, eu percebo, não é? Que os teus filhos vão para a escola e que possam ser assaltados para lhes roubarem o telemóvel e não sei quem dizer que mais. Mas a solução não está em matar os bandidos todos e sermos o El Salvador do mundo e pormos malta presa sem formar culpa e sem não sei quê, não é? Não, esse não é o caminho o caminho é tirar as pessoas da pobreza, não é? E isso diminui, nós sabemos que isso diminui a criminalidade. Já, há números, há experiências que mostram isso, não é? E é por aí, eu acho que o caminho é muito mais por aí. Mas pronto, mas percebo. Isto não é o maior, o grau de
0: Mas
1: abstração maior do mundo.
0: só para deixar

0: câmara, já para não falar de uma série de coisas. Não, eu tenho pensado nesta.
1: Perdão, Pedro, desculpa,
0: Mas eu
1: deixa-me
0: tenho
1: só
0: pensado
1: interromper.
0: um bocadinho nesta perspectiva do Pedro, que é. Nós durante. Uma coisa que eu critico muito é algumas pessoas que fazem. Pá, que não vivem se calhar a política de uma forma tão a pensar na estrutura como nós aqui, não é? É que acho que elas têm sempre memória muito pouco, memória muito curta, não é? Mas eu já me pus a pensar se eu também não tenho memória curta. Ou seja, se esta coisa da direita agora estar numa escalada e daqui a uns tempos vir uma social-democracia que até acaba por manter o sistema, se isto não faz parte toda de uma harmónica, não é? Em que a gente. Que da mesma maneira que há verão e inverno todos os anos, também há uma espécie de ciclo qualquer das democracias, nestas espécies de democracias ocidentais, para manter esta coisa a parecer que é diferente, mas sendo sempre igual, não é? E de facto, a mim, a questão que se me levanta é que, e esta é a única parte que eu não concordo com o Pedro, é que, em primeiro lugar, se tivermos dificuldade em reconhecer esta harmónica, temos mesmo a ter dificuldade em reconhecer qual é que é o papel da esquerda do ponto de vista estrutural, não é? Porque lá está, eu tal como o Luís Pedro, posso ambicionar que haja agora uma qualquer solução de curto prazo. Mas preocupa-me mais outras coisas, preocupa-me mais como é que a discussão está toda enviesada ao ponto em que nós não estamos a discutir aspectos que são centrais. Nós não estamos a discutir.

0: Pararam.
1: O gajo chega lá.
0: Já confusões.
1: O gajo chega lá com o pau e diz: então, mas não tenho bem a certeza agora se fui.
0: Deixe-te ficar aqui sentadinho. Vai,
1: não, mas pronto, mas o que eu acho é que nós temos que

0: É uma coisa que eu acho que esta bolha, a nossa bolha dos quatro, aqui às vezes não percebem e que parece que é um dado que nunca entra na discussão. A discussão das pessoas, se são de esquerda, se são de direita, se são para aquele ou para o outro político, se são para aquela ou para outra solução, não é uma escolha racional, é uma escolha emocional. E isso, e essa escolha emocional pode, eu acho que pode ser muito moldada com boas experiências, com coisas pequeninas, não é? Com coisas pequeninas, não é? Eu acho que, por exemplo, se todos os portugueses pudessem ir à festa do Avante, provavelmente tinham uma ideia um bocadinho diferente da esquerda e dos comunistas e não achavam que eram todos uns fascínoras, que também há, não é? E não achavam que eram todos uns extremistas, que também os há, mas achavam que outro mundo era possível, que outro, né? E nós quando estamos na festa temos sempre esta ideia eu este ano não fui, tive imensa pena. Mas estas coisas pequeninas, né? Estas coisas pequeninas, lá está, mostrar que o Mamdani de alguma maneira consegue fazer com pouquíssima coisa, consegue fazer bastante, coisas que influenciam. Eu acho que isso pode ter muito mais do que estares a argumentar e estares a mostrar com uma folha de Excel que este tipo tem este dinheiro e aquele tem que não sei o que, não sei o que mais. Não, porque ainda por cima, e eu vejo isso muito pelo mundo a que os meus filhos acedem pelas redes sociais, hoje em dia estamos até num ponto que eu não me lembro de ter mostrado, não me lembro disto
1: Mas
0: na
1: eu não acho
0: minha.
1: que é uma folha de Excel, ó Luís Pedro, e com isto calma, eu acho é que tens mesmo que tirar dinheiro aos mais ricos. Essa é que tem que
0: Sim.
1: ser a tua proposta. A tua proposta tem que ser olhar para os mais ricos e dizer: não tenho problema, vais-te embora, acabou o teu dinheiro, acabou. Olha,
0: Sim,
1: estás a
0: mas deixa-me só
1: perceber?
0: dizer-te.
1: Não é folha de Excel,
0: João
1: mas
0: Pedro,
1: é que.
0: mas há um problema grande aí. É que neste momento tu vejas a malta mais nova e os mais ricos. Há uma cupidez, uma beleza qualquer na mega riqueza.
1: Não há
0: Bem,
1: nada, não, não, é, não há nada, é, não, pá,
0: há. A riqueza neste momento é. Se falares a uma
1: só porque
0: pessoa.
1: ela é intocável, só porque ela é
0: Claro,
1: intocável,
0: mas é sedutora, acho que é
1: mas
0: isso. é muito sedutora. A
1: Hein?
0: geração mais nova, a geração mais nova idolatra a ideia
1: Depende,
0: do
1: há uma.
0: sou
1: Há...
0: muito rico.
1: A geração
0: Do
1: mais
0: muito
1: nova em
0: rico.
1: Portugal vota à direita, a geração mais nova em muitos outros países vota à esquerda. Isso é uma coisa que eu até gostava de um dia perceber melhor. Mas eu acho que é intocável, não é? É um bocado tipo, eles podem fazer tudo o que querem, eles são os gajos que estão nas redes sociais e dizem tudo o que lhes apetece. Eles.
0: Não é
1: Pá.
0: só isso, desculpa, é porque tenho só esta ideiazinha pequenina que vou partilhar sobre porque é que é sedutora a riqueza, que é, eles de facto corporizam, são a materialização do mito silencioso da nossa sociedade, o mito silencioso da nossa sociedade, que é o progresso e o conforto total e a facilidade, e os ricos são a materialização desse mito silencioso.
1: Exatamente.
0: E enquanto não revertermos este mito silencioso, eles vão continuar a ser. E o discurso da iniciativa liberal ressoa por causa disso. Porque ressoa com este mito. E este mito a esquerda nunca pode partilhar dele.
1: Certo, certo. E em parte
0: Sim.
1: partilha, não é? E em parte, pelo menos
0: E em parte partilha.
1: as opções políticas da esquerda, em parte sustentam isso.
0: E
1: É uma
0: depois
1: ideia.
0: é cimentada numa outra ideia, que é uma ideia dos provedores. Os brasileiros têm muito essa coisa do homem provedor, por causa daquela coisa da família tradicional, a mulher, não sei o quê, o homem provedor. Mas é uma coisa de família, de núcleo, no máximo és tu e no máximo o teu companheiro ou a tua companheira. Não é uma ideia de comunidade. Não querem o bem-estar para toda a gente. Não, não. O que é fascinante não é uma comunidade rica. Não é uma. Tu já nem sequer vês a ideia da família rica, dos Rothschilds ou já não vês isso, dos Carnegies deste mundo. Não, não, não, não é isso que tu vês. O que tu vês é um tipo rico. Não é? Um tipo, o tipo que venceu é essa a ideia de sucesso, não é? E portanto, aliás, hoje parece que tudo vai dar ao bendito Cristiano Ronaldo, não é? O grande problema do Cristiano Ronaldo neste momento, e quando as pessoas comentam aquilo, parece que o Cristiano Ronaldo jogou sozinho a vida toda. É uma coisa muito engraçada, não é? A malta fala o Cristiano, o jogador, aquele indivíduo, não é?

E o futebol é um desporto coletivo, ainda por cima é uma coisa muito engraçada. E é esse. E como é que se combate isto? Epá, eu não sei, porque lá está, porque entrou tal lado que o Pedro estava aqui a dizer de um mito silencioso, mas omnipresente, de uma beleza que essa riqueza e essa estabilidade e esse conforto têm, não é? E dos supercarros e dos superluxos e do. Sei lá, eu por exemplo, a mim não me apetece nada ir ao Dubai. Não me apetece nada, mas conheci, tenho imensos amigos que já foram lá e que adoram aquilo. Aquela ideia só de estar pertinho dos muito, muito ricos. Estive num hotel que tinha a entrada cheia de ouro, não é? Coberta de ouro. Eu fui ao não sei quê, ao edifício mais alto do mundo. Fui ao. É esta a ideia de beleza hoje em dia das pessoas. Já nem sequer é uma ideia de arte, nem. Eles depois têm lá, fazem aquelas parvoíces da extensão do Louvre, ou de comprar e fazer isto, ou fazer aquilo, a réplica disto e a réplica daquilo, que é uma coisa muito tonta. Mas a ideia que está ali, né? Como destino turístico é vem admirar aquilo que é a beleza máxima neste momento, que é o dinheiro. Vem ver só dinheiro. E isso é uma coisa que é muito terrível, é que nós ainda por cima, há uns anos, quando tínhamos outro tipo de ricos, não é? Os ricos ainda assim, nós temos a obra do, do

de gajos de vários pontos da Europa que tinham muito dinheiro e que lhe encomendavam peças. Já há, aliás, alguns casos até muito engraçados sobre isso. O Mozart era um homem particularmente engraçado. Mas era. Ao menos esses compravam obras de arte. Hoje em dia, os ricos compram relógios e mostram-nos nas redes sociais e Ferraris.

0: Gostava que houvesse mais amos, eu gostava que houvesse mais ricos. Pronto, eu acho que um dos grandes problemas do planeta neste momento é que temos muito pouco ricos. Devíamos ter muitíssimo mais ricos. Menos ricos, mas mais ricos. Era isso que eu
1: Ricos
0: gostava.
1: em sonhos.
0: Hã?
1: Tem por
0: Não,
1: causa que
0: isso é
1: um.
0: Floribela. Não, não, não. Ter mais pessoas ricas. Ricas, medianamente ricas. Sabes? O
1: Ah,
0: donozinho
1: ok.
0: da fábrica, o dono do não sei quê, o dono de
1: Ah,
0: quatro restaurantes.
1: isso é o sonho da Thatcher, não
0: É
1: é?
0: um bocadinho, é, mas
1: Não, o
0: ela
1: sonho da
0: também.
1: Thatcher nunca foi esse. Ela
0: Esse
1: vendeu
0: não
1: a
0: era o sonho
1: esse.
0: da Não.
1: Mas era o que ela vendia, era esse sonho
0: Era
1: que ela
0: esse o
1: vendia,
0: sonho,
1: esse sonho.
0: exatamente, sim, mas depois sabemos para quem é que ela trabalhava, mas é essa ideia de que porque essa, diga assim, é bom da verdade, é a ideia que é vendida hoje em dia à sociedade, não é? Por isso, por alguma razão, os desgraçados que andam a distribuir Uber Eats ou nos carros de coisa, são empresários, não é? Vêm construir o teu próprio negócio, não é? Os gajos já não são. Antigamente eram taxistas.
1: E por alguma razão eles estão todos a votar à direita. Esta é a parte que nós temos mesmo que.
0: Porque o que é vendido é tu sozinho, se trabalhares, vais conseguir, não é? E eles lá vão. É
1: Bem,
0: como aquelas rodas.
1: e se os imigrantes não tiverem a criar dificuldades, porque esse é que te criam as dificuldades todas na tua vida, não é? Porque.
0: E depois põe a malta naquela roda. A mim lembra-me sempre os hamsters, não é? Aquela coisa das rodas dos hamsters, não é? A malta está ali, não é? E está convencida mesmo que está a andar para a frente, porque como está a correr à máxima velocidade que consegue, aquilo vai rodando e eles vão achando que estão aí a chegar a algum lado e não percebem que estão só a alimentar a roda.
1: Até aí não vamos mesmo falar do Cristiano Ronaldo, Calheiros. Ainda estás?
2: Pá,
1: O
2: já
1: Calheiros já
2: estamos.
1: acabou de corrigir 42 exames.
2: Estamos a chegar à altura de fechar o programa,
0: E o
2: portanto,
0: pior,
2: se calhar.
0: esqueci-me de dizer essa parte da recomendação. Tu não vieste aqui. Ah, não, ele nunca
2: Não,
0: esteve aí.
2: não.
0: Eu esqueci-me de falar na recomendação. Tens de recomendar qualquer coisa: um livro, um restaurante, uma
2: Um
0: série, um
2: CD,
0: filme,
2: um CD.
0: um CD.
1: Ok, então se calhar começam vocês para eu
0: Está bem.
1: pensar um bocadinho.
2: João Pedro, o que é que tu recomendas?
1: Pá, uma série que eu já recomendei aqui porque quer.
2: Então, outra vez, repetir.
1: Olha, Pedro, se curtes questões de ciência política, em especial a primeira temporada dessa série é do caraças, que chama Silo, está na Apple TV, mas saiu agora a terceira temporada, que a segunda não é grande coisa, mas a terceira é quase tão boa ou melhor que a primeira, volta a ser uma questão de ciência política, volta ali os patamares de baixo contra os patamares de cima, depois controla-se os elevadores e aquilo não dá para. Com isso tem que se organizar revoluções internas. Aquilo está muito engraçado e está muito boa. Pá, e os últimos episódios em particular são geniais. Essa é a minha recomendação. Saiu agora há 3 meses, essa última temporada. E a quarta vai sair em janeiro ou fevereiro, já está feita. Portanto, ainda vai haver mais uma pelo caminho. É uma grande série.
2: E tu, Luís Pedro?
0: Eu recomendo um podcast fantástico do João Gouveia Monteiro. Chama-se Vidas em Paralelo. É feito com o Ricardo Venâncio. E pronto, o João Gouveia Monteiro é um sábio daqueles à moda antiga. Este podcast está muito engraçado porque ele confronta sempre duas figuras históricas e vai falando, sei lá, de Júlio César e Alexandre o Grande, de Dom João I e o mestre e o Condestável, o Nuno Álvares Pereira, por aí
2: Ronaldo e
0: adiante.
2: Eusébio.
0: Não, acho que essa ainda não está
2: Ainda não.
0: nos compêndios de história, até porque.
2: É na próxima temporada.
0: Não, mas tem uma série de coisas muito engraçadas. E pá, vão ouvir. Os podcasts são um bocadinho extensos, mas aprende-se muita coisa e de alguma maneira dá-nos sempre esta coisa vertiginosa que a mim me assusta sempre, que é a única coisa que se aprende com a história é que nós não aprendemos nada com a história, mas que acaba por ser divertida. Pronto, é isso.
2: A minha
0: Então, eu primeiro.
2: recomendação. Ah, força,
1: Ah,
2: força, força.
1: desculpa, Calheiros.
2: Não, diz.
1: Não, no nosso programa é assim, o moderador também
0: É muito
1: tem
0: mal
1: direito.
0: criado. Ele toma, não, ele é que manda. Deixa lá, senão ele depois amua e depois nunca mais nos manda.
2: Não,
0: Desculpa.
2: diz.
1: Eu primeiro ia recomendar que fizessem arroz de pato em casa de raiz, mas depois lembrei-me de um livro que li no verão que se chama
0: Mas sabes que dá para comprar o pato
1: O Pato. O quê?
0: já cozinhado com o

0: O molho faz o arroz.
1: Sei, mas façam de raiz. Eu fiz
0: Ok.
1: estas, é diferente, pá.
0: Tá bem.
1: Mas então, o livro é, eu acho que em português é a Parábola do Semeador, qualquer coisa assim. É Parable of the Sower. E é um romance distópico escrito em estilo diarístico, tipo Anne Frank, mas fixe. Agora cancela o programa.
0: Agora é que lixaste. A seguir, se dizes
1: Yeah.
0: mal do príncipezinho, então é que acabas o programa.
1: E aquilo foi escrito em 1993 e passa-se em 2026. Pronto. E eu não
0: Ok.
1: fazia
0: E
1: ideia, mas quando.
0: acerta com tudo?
1: E passa-se nos Estados Unidos. Eu acho que acerta com tudo, só que já está assim 20 anos à frente. É muito assustador. E é arrebatador, não dá para pousar. E depois de se acabar o livro, ele fica assim a atormentar-nos durante 3 semanas. Pronto, isto para os masoquistas.
0: Pronto,
1: Ok.
0: esta é uma recomendação que dispõe bem, como diz.
2: Mas olha que eu escrevi Parábola do Semeador aqui nas internets e só me vêm coisas meio
1: The
2: da igreja.
1: Parable.
0: Escreve estrangeiro, escreve em estrangeiro.
1: Parable of the
0: Ele não sabe
1: Sower.
0: inglês, o João Pedro está lá, mas não sabe inglês.
2: Ah. Pois, mas isso é uma história da Bíblia, não é?
0: É.
1: A parábola do
0: A parábola do
1: semeador
0: semeador, claro que é uma
1: está
0: história
1: na
0: da
1: Bíblia,
0: Bíblia.
1: mas o livro não é uma história da Bíblia.
2: Ok.
0: Ok.
2: Mas claro que é, eu não conheço a história da parábola do semeador, apesar de ter
1: Mas
2: tido uma
1: olha lá,
2: professora da
1: te
2: primária.
1: encontraste? Diz aí o nome da autora, se faz favor.
0: Otávia Butler.
1: Exatamente.
0: A minha
2: Quer
0: recomendação também.
2: dizer a Otávia Manteigada, mas pronto. Desculpa.
0: Otávia Mordoma.
2: Mordomo, é mais isso, é.
0: Tá doido, tá. Não podes ver antes o que eu vou Ele
2: ver,
0: não
2: tá
0: sabe
2: doido.
0: inglês, vocês ainda não estão convencidos que ele não sabe inglês.
2: Eu acho que ele está
0: Imagino
2: bêbado.
0: no
2: Eu acho que ele está
0: supermercado que ele não deve conseguir perceber. Parece aqueles imigrantes que iam para a França e que faziam aquelas anedotas.
2: bêbado. Ele quando vai para a Espanha também vai ao supermercado pedir um pêssego.
0: Exato. E pede um double touch lá no, nos cafés.
2: Calma, Fernando, ok.
0: Um double touch é um bitoque, atenção.
2: Bom, o Pedro está tão arrependido de ter vindo aqui. Mas pronto. A minha recomendação é o livro What We Can Know, do Ian McEwan, que também é uma. Também é um livro sobre o futuro. Também tem o seu lado distópico, portanto é. Passa-se daqui a cerca de 100 anos, quando o mundo, por uma sucessão de guerras nucleares, metade da Europa está submersa. E o livro é a história de um investigador, de literatura, que é fascinado por um poeta, que teria vivido na nossa altura e que teria escrito o poema mais importante do mundo, mas que tinha ficado perdido e ele, ninguém tinha esse poema e então ele depois pensa que encontrou o original do poema e é interessante pelo
0: Era bem melhor procurar a anedota mortal dos Monty
2: também,
0: Python do que
2: também,
0: andar à
2: também.
0: procura do melhor poema do mundo. Mas pronto.
2: E agora é uma música, Pedro. Queres sugerir uma música?
1: Sério? Ninguém me avisou de nada. Não sei se...
2: Podes ficar para o fim.
1: Estou a gostar imenso deste serão, mas as surpresas sucedem-se uma atrás da
2: Não,
1: outra.
2: a seguir, a próxima coisa é vais ter que escolher uma peça de roupa feminina que estás a vestir.
0: Exato.
1: Mas posso escolher qualquer música, tá?
2: Sim,
1: Tipo,
2: qualquer música.
0: qualquer música, sim.
2: Essencialmente uma
0: Então,
2: que te ponha bem.
1: que
2: Que te ponha bem.
0: e pode ser uma das
1: Pode ser
0: vossas,
1: o
0: está tudo.
1: Free Treasure da Adrienne Lenker.
2: Ok.
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Muito bom dia e sejam bem-vindos à RPA, Rádio Prisional de Aveiro. Programa O Bibliotecário, com a locução do vosso amigo José Gouveia. Muita música, informação e boa disposição. Depois de A Minha Casinha e O Homem do Leme, de Chutes e Pontapés, e muitas vezes nós temos que segurar mesmo o leme, a reclusão pode ser também uma sólida oportunidade de mudança.

0: Para a mudança, muitas vezes, só preciso de 5 minutos.
1: Yeah. Esta é para gravar em 5 minutos. Dá-me 5 minutos. 5 minutos, só preciso de 5 minutos.

5 minutos tanto pode ser muito tempo, como também pode ser muito pouco tempo. Principalmente se queremos a vida num só dia. 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

Cinema e televisão. Amanhã, sábado, dia 27 de junho de 2026, está a exibição na biblioteca do estabelecimento prisional, pelas 14h30, o filme Vista pela Última Vez. Este filme conta a história de uma menina de 4 anos, Amanda McRae, que desapareceu sem

Castro de Dorchester, um bairro operário da periferia de Boston. Perante a incapacidade da polícia para encontrar pistas, os tios de Amanda contratam investigadores privados, Patrick Casey e Angie Gennaro, e estes conhecem não só a zona, como os antecedentes de toxicodependência da mãe da menina. À medida que aprofundam a investigação, vêem-se cada vez mais envolvidos numa rede de traficantes e de abusadores de crianças. Entre mentiras, violência, avanços e recuos, haverá de chegar-se a uma verdade dolorosa, com um dilema moral que deixará todos a perguntar-se: de que lado estará a razão? Jeremias, o Fora da Lei, de Jorge Palma.

Voltando aos filmes, no domingo, dia 28 de junho, também pelas 14h30, podem ver na biblioteca do estabelecimento prisional o filme Primeira Página. O implacável diretor de um jornal de Chicago, Walter Burns, descobre que o seu melhor repórter, Ildi Johnson, pretende deixar o jornal para casar e seguir uma nova carreira no mundo da publicidade. Mas quando Ildi se encontra no edifício do Tribunal Criminal, o inesperado acontece. O assassino condenado, Earl Williams, foge mesmo debaixo do nariz do xerife local. Toda a polícia é mobilizada para localizar o assassino e atrás deles todos os repórteres da cidade. Enquanto Ildi, numa jogada matreira, decide ficar para trás. E novamente o inesperado acontece. Quando Williams aparece na sala de imprensa e decide contar a sua história a Ildi, consciente do furo jornalístico que tem em mãos, contacta Burns, que rapidamente decide que Ildi deve de desenvolver o exclusivo. Com a participação de Susan Sarandon e Carol Burnett, muita ação e diálogos muito divertidos. Este é um clássico da comédia e absolutamente imperdível. Dois filmes a não perder. Venham vê-los sábado e domingo na biblioteca do estabelecimento prisional pelas 14h30. A minha música, de José Cid.

Eventos. Esta semana tivemos várias atividades a decorrer no estabelecimento prisional. Fomos visitados pela Sra. Doutora Alcilinda Cabral, que falou com os mais jovens. Foi uma honra conhecer e conversar com a Sra. Doutora Alcilinda Cabral. Tivemos também a última aula do ano letivo das artes performativas, o teatro, que culminou com uma radionovela desenvolvida na nossa rádio. Obrigado, professor Eunice, Valentina e Pedro. Ontem tivemos também o privilégio de assistir a uma palestra ministrada pelo Sr. Professor Manuel Oliveira, da Universidade de Aveiro, onde falámos de várias coisas e, acima de tudo, sobre competências pessoais. Muito obrigado, Sr. Professor Manuel Oliveira, e um agradecimento também à nossa direção e serviços que vão proporcionando estes momentos únicos. Para hoje, pelas 16 horas, reúne-se o Clube de Leitura, dinamizado pela sua professora Rosa Gadeim. Um clube aberto à inscrição de todos aqueles que gostam de ler e frequentam a nossa biblioteca. Que o amor te salve nesta noite escura. Pedro Abrunhosa com Sara Correia.

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Uma semana muito feliz, marcada pela goleada da nossa seleção no Mundial. Cristiano Ronaldo parecia que estava sedento dos pesticidas.

O nosso grande capitão, Cristiano Ronaldo, está sempre sedento de golos. E contamos com ele e com os seus golos para amanhã vencermos a Colômbia. Sentiu o sol dos 4:30.

0: Aproxima-se a hora de almoço e hoje no refeitório do estabelecimento prisional temos costeleta a salsicheiro com arroz e legumes. A dieta vegetariana é estofado de lentilhas com legumes e arroz. Mais logo ao jantar será servido atum à Gomes de Sá com salada e ovo cozido, com grão de bico e couve de Bruxelas para os vegetarianos. Boa refeição e bom apetite. E com a ementa terminamos o programa de hoje, o Bibliotecário, com a locução do vosso amigo José Gouveia. Bom almoço e bom resto de dia.
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1: Muito boa tarde, são agora 18 horas, é tempo de mais uma síntese informativa. A Rádio Universidade de Coimbra está a organizar o segundo dia aberto, amanhã às 9. Entre as 9 da manhã e as 9 da noite, os interessados vão poder contactar pelo trabalho feito pela rádio e conhecer as instalações. Jaime Nunes refere que o programa não é fixo nem detalhado e que a rádio vai permanecer com o normal funcionamento. Acrescenta ainda que vão existir equipas de todos os departamentos e administração durante o dia para responder a dúvidas dos participantes e apoiar nas inscrições.
2: O objetivo dos dias abertos é mostrar o dia-a-dia da rádio e daquilo que nós fazemos na prática às pessoas que nos quiserem vir visitar. Ou seja, qualquer pessoa que tenha interesse em perceber como é que será que a RUC funciona. Ok, percebo, existem os cursos, mas como é que eles funcionam na prática? O que é que se faz no dia-a-dia da rádio? É este o objetivo dos dias abertos, é poder mostrar aquilo que nós fazemos de melhor de perto às pessoas.
1: Os visitantes vão poder perceber como é feito um programa, um noticiário, um relato ou uma montagem de equipamento. A visita é aberta ao público geral e de entrada livre. A Sala dos Capelos vai ser espaço para a cerimónia de abertura solene das aulas do ano letivo 2026-2027, amanhã às 10h30. A celebração vai contar com a presença do reitor da Universidade de Coimbra, Amícola Falcão, presidente da Direção-Geral da Associação Académica de Coimbra, José Machado, e Maria Cristina Canavarro, professora catedrática da Faculdade de Psicologia e de Ciências da Educação da Universidade de Coimbra. A partir das 9h30 da noite vai decorrer também o concerto sinfónico de abertura do ano letivo pela Orquestra Académica da Universidade de Coimbra. Sob o título A Inspiração da Dança, o espetáculo leva ao palco do Teatro Académico Gil Vicente uma viagem por três universos musicais distintos. Os bilhetes para o concerto sinfónico variam entre os 4 e 8 euros. O Festival Corredos do Sol Rio está a organizar mais uma sessão, hoje às 7h30, desta vez com o concerto de Bernardo Couto. A cerimónia vai ser realizada no Café Concerto do Convento de São Francisco e faz parte do ciclo Café Curto. Bernardo Couto nasceu a 19 de dezembro de 1979 e iniciou estudos de guitarra portuguesa aos 13 anos com o guitarrista e compositor Carlos Gonçalves. Atualmente, integra o duo com Martin Swede e o trio Sul com Luís Figueiredo e Bernardo Moreira. Em 2022, lançou com a chancela editorial do Museu de Fado um disco em nome próprio, dedicado exclusivamente ao repertório das guitarradas tradicionais de Lisboa. A entrada é gratuita, mas sujeita à lotação da sala.
0: Informação meteorológica.
1: Estão neste momento 19 graus. Segundo o Instituto Português do Mar e da Atmosfera, as temperaturas vão

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Good Love Gone. Continuem a acompanhar-nos aqui nos 107.9 FM, ou se preferirem, já sabem, ouvir em qualquer lado, em qualquer lugar, no nosso site, na rádio online ruc.pt. Vamos ouvir então Good Love Gone no Vector. Até já!

Pedro Goya é um artista multifacetado e consistente. O seu perfeccionismo inato, assinatura sonora distinta e abordagem pragmática valeram-lhe a admiração e o respeito de fãs, colegas, artistas e profissionais da indústria. É um músico eletrónico, engenheiro de som, DJ excepcionalmente talentoso, que deixou uma marca indelével na indústria da música eletrónica. Desde cedo que Pedro demonstrou uma inclinação natural para o perfeccionismo, procurando constantemente a excelência na sua arte, cultivou uma identidade sonora única e inconfundível que o elevou ao patamar de um dos principais produtores de música eletrónica em Portugal.

Leram-lhe uma base de fãs leais que o admiram muito. Ouvimos agora a sua faixa Cavalos Sensuais, uma colaboração com o seu amigo da velha guarda Magazino.

Ouvimos Cavalos Sensuais, uma faixa grande, de cerca de quase 15 minutos. Uma faixa para escutar e deixar levar pelo house progressivo. Pelos synths e melodias de Cavalos Sensuais.

panorama cultural, dinâmico e diversificado de Portugal. É um músico pioneiro no campo da música eletrónica, Pedro Goya, que ultrapassa os limites do som e transforma o género techno. A sua capacidade de gerar emoções fortes através das suas composições é verdadeiramente incrível e a sua música é um monumento à sua paixão e dedicação à sua arte. Devido às suas contribuições para a música eletrónica, Goya consolidou-se como uma personalidade de grande importância e a sua música continua a cativar ouvintes em todo o mundo. Agora ouvimos Pomba, um clássico desta colaboração de Pedro Goya e Magazino. Tema lançado pela editora Bloop Recordings.

Um artista com muito significado, muita qualidade e muita história. Fiquem com passado, presente e futuro a decorrer agora no programa de hoje, Vector. Até já!

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E em breve chegam às 19 horas, a altura de acabar o Vector. Mas ainda dá tempo para ouvir mais uma música e vamos acabar o programa de hoje com Freaky Mike, um unreleased mix de 2003, com mais uma colaboração de Pedro Goya e Magazine.

continuem connosco para finalizarmos aqui este passado, presente e futuro de Pedro Goya. Até já!

Ora, e já de seguida, por volta das 18 horas e 59 minutos, acabamos mais o Vector. E acabamos assim o programa de hoje, o Ouvir Passado, Presente e Futuro, uma compilação de Pedro Goya, que lançou em 2022 para comemorar os seus 20 anos de carreira, com cerca de 20 faixas. Espero que tenham gostado. O meu nome é António Marques. O Vector volta na próxima quinta-feira às 18 horas. Mas continuem connosco, porque já de seguida vamos ter mais um Santos de Casa com Nuno Ávila, e podem ouvir-nos, como sempre, nos 107.9 FM, ou, se preferirem, online em ruc.pt.

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1: Ora, muito bem, vamos então para mais um Santos da Casa na Rádio Universidade de Coimbra, em 107.9 RUC.pt. Deixem-me só aqui ver se eu consigo.

avançado chamado Idiosincrasias. Este é o volume 3, que normalmente junta duas bandas. Neste CD, uma delas, a Orquestra Popular de Paio Pires, e deles vamos escutar Festas Populares de Paio Pires, e assim vamos dar início a mais um Santos da Casa, mais uma hora de música portuguesa na antena da Rádio Universidade de Coimbra.

estamos ainda com o som para Astronauta Desaparecido, como sabe, com a voz de Antonin Artaud. Antes tínhamos ficado com RG Meets Fuel to Fight e vamos a seguir, antes de fecharmos a primeira metade e partirmos para os destaques da semana de emissão do Santos da Casa, vamos ficar com After Void, Negative Space 2. Ou melhor, vamos ficar com After Void, Negative Space 2, porque assim ouvimos bem melhor aí desse lado.

primeiro, como recordação ao primeiro de Mundo Cão. Precisamente intitulado Mundo Cão, vamos hoje ao tema Caixão da Razão. Nosso Santo no Altar vai rodar por aqui todos os dias, tema novo para um corpo estranho, a faixa Grifo. 19:26, ainda até às 20:00, o som por aqui é nacional.

Dizia-vos que íamos até ao som para os Mundo Cão e a faixa que se intitula Morfina. Deixem-me ver se é o CD certo que está aqui dentro do nosso leitor, e por acaso até é, só que eu não sei porque o leitor resolveu saltar para a faixa 6, mas como eu sou teimoso, vou pôr aqui o Caixão da Razão, o tema que eu vos tinha prometido do disco de 2007, primeiro para Mundo Cão. Vamos então até ao Caixão da Razão, para depois ouvimos Grifo, O Santo no Altar Pertence a um Corpo Estranho. Ora, agora preciso só aqui de subir o potenciómetro para que vocês desse lado tenham o som. À terceira é de vez. E foi mesmo.

Ilhas da Mar. Ora, muito bem, à terceira, desta vez, não foi de vez. Isto está complicado. Quando os leitores e os equipamentos querem mandar mais que as pessoas, isto começa a ser muito complicado. Vamos então ver se é desta que eu vos dou o caixão da razão para não faltar aqui eu à razão. Agora é que é certinho. Este tema que estávamos a escutar antes, Morfina, já o Fausto tinha passado ontem.

destaques da semana de emissão do Santos da Casa. Escutamos um corpo estranho, grifo, o nosso santo no altar vai rodar todos os dias. Para trás, Mundo Cão, Caixão da Razão, nosso álbum recordação de 2007. A seguir vamos até alguns trabalhos da pós-80, uma editora que tem recuperado algumas bandas esquecidas, e vamos começar com o Jardim de um Enforcado, Os Óculos Escuros de Pozzolini. Vinha num CD de recuperação de alguns dos primeiros temas e das primeiras gravações de Jardim de um Enforcado, que acrescentavam um tema que tinham gravado em 2025, o Jardim do Enforcado, destes Óculos Escuros de Pozzolini, que depois deu ensejo que a banda gravasse um vinil que saiu já este ano e que põe fim, então, à vida de um corpo estranho. Depois vamos até Colatra, também a recuperação de alguns temas antigos de Colatra. Vamos ouvir aqui uma faixa de, deixa-me aqui ver a data, o Tango da Morte, de 1988, pós-80, que recupera sons um bocadinho mais negros, muito pós-rock, ou melhor, muito pós-punk, no caso, e estão aqui dois exemplos, Jardim do Enforcado e Colatra.

Jardim do Enforcado dos Óculos Escuros de Pasolini, agora Colatra Tango da Morte. Vamos a seguir para os Adra, um projeto que, apesar de ter nascido no Brasil, tinha na voz João Branco Quirone. Conhecemos aqui de muitos projetos. Falta-me agora à memória, por exemplo, os Hipnótica. Depois ficamos com Ecos Tardios, que se vão voltar a juntar para tocarem no festival que acontece em novembro no Porto, Punk Back Strikes Again, se é assim que ele se chama, ou se eu estou para aqui enrolar o nome todo, não sei. Dos Ecos Tardios vai ficar a faixa Estranha Forma de Vida. João Branco Quirone, também dos Beautifagem que Arde, vem-me agora à memória. Voz do Colatra, quando vivia pelo Brasil.

som para os ecos tardios, estranha forma de vida e o nome do festival certinho e direitinho, que eu há bocado embaralhei-me todo. Post-Punk Strikes Back Again. Acontece no Porto em novembro. Eles tocam no dia 28, são 3 noites. Antes havíamos estado com Adra na faixa Star Club. Vamos a seguir para Fado Negro, Elegância Transcendental. E quase quase para depois terminarmos, amanhã eu volto para mais uma hora de música portuguesa. Vamos ficar com o General Inverno, Sal, Ar e Us. E eu, como dizia, volto amanhã. Mantenham-se na sintonia da Rádio Universidade de Coimbra e Juízo na Cabeça. Depois de fazermos uma segunda metade com a Pós 80, eu despeço-me, volto amanhã. Até lá.

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0: Entramos depois no universo tradicional com Tia Blake e The Rising of the Moon, do disco Folk Songs and Ballads.
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0: Uma interpretação delicada de uma balada folk irlandesa, onde sentimos o peso da história sem perder a ternura da voz.
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Hendrix e No Face do disco I Need to Start a Garden. Lançada em 2018, No Face é uma faixa profundamente contemporânea, mas enraizada na tradição folk de olhar para dentro e transformar a ansiedade em canção.

Depois chegam Big Teeth com Change, do álbum Dragon New Warm Mountain I Believe in You, lançado em 2022. Uma música sobre passagem do tempo, transformação e aceitação.

Ouvimos também Gregory Alan Isakov com Dandelion Wine, de This Empty Northern Hemisphere, disco lançado em 2009. Uma faixa que soa a estrada vazia ao entardecer.

Depois ouvimos Sleet, Foxes e White Winter Hymnal, harmonias vocais que parecem antigas e modernas ao mesmo tempo, uma espécie de canto coletivo para dias frios.

Entramos depois na névoa eletrónica do broadcast com Tears in Typing Pool, do disco Tender Buttons. Não é foco no sentido tradicional, mas partilha essa mesma sensação de memória distante e beleza melancólica.

Seguimos com o Nico com The Fairest of Seasons do álbum Chelsea Girl de 1967. Uma faixa profundamente outonal onde a voz de Nico transforma o tempo e a nostalgia em matéria física.

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1: Muito boa noite e sejam bem-vindos a mais um programa Observatório. Em destaque na edição de hoje, o balanço final da Festa das Latas. DGAC garante lucro e diz que o balanço positivo foi resultado de mais rigor financeiro. Coro Misto da Universidade de Coimbra lança nota de repúdio à comissão organizadora da Festa das Latas. Campanha de crowdfunding, renovar a TVAC, quer garantir futuro da secção. E TAGV leva cultura à rua e vive em festa a Praça da República. O meu nome é Beatriz Alemão e hoje colaboram comigo Jaime Nunes, Jéssica Santos, Tomás Ferreira, Sofia Bronze e Rafael Lopes. A técnica ficou a cargo de Vasco Jorge, Miguel Pires e Nelson Brizida. A segunda parte do programa de hoje é uma repetição da semana passada sobre o Dia Internacional do Idoso, que foi comemorado a 1 de outubro. A repórter Diana Carlos esteve à conversa com Raquel Pina, vice-presidente da Associação de Voluntariado Atlas, e com o vice-presidente da Associação de Aposentados, Pensionistas e Reformados, José João Lucas, sobre os desafios do envelhecimento em Portugal. Fique desse lado. No último dia da Festa das Latas e Imposição das Insígnias de 2026, a Comissão Organizadora da Festa das Latas e Imposição de Insígnias apresentou o balanço geral da iniciativa. A coordenadora-geral da COFL, Matilde Vaz, destaca a confiança entre estruturas e equipas como um dos pilares da organização e considera que a edição foi bastante produtiva e bem executada.
2: Confiança que quisemos ter, acima de tudo, com as estruturas que fazem parte da festa, com os grupos académicos, com os núcleos de estudantes, com as secções culturais, e isso resultou na festa que hoje aqui apresentamos. Tentámos nos aproximar, perceber os pontos de vista deles e aquilo que efetivamente tinha corrido mal noutras edições e melhorá-lo.
1: O presidente da DGAC, José Machado, explica que nos últimos anos a Festa das Latas representava um peso financeiro para a estrutura associativa. O dirigente considera que o trabalho desenvolvido pela comissão organizadora permitiu alcançar um resultado económico positivo e contribuir para a sustentabilidade futura do evento. Sublinha ainda que a edição de 2026 procurou reforçar a ligação entre a festa e a academia. Para José Machado, algumas das alterações implementadas traduzem uma nova visão para o evento, assente na valorização da identidade académica e na racionalização dos recursos disponíveis.
3: Havia uma espécie de percepção delatada como parente pobre de outras edições de festas académicas e, portanto,

0: encontram-se o grupo de cordas da secção de fado e a Imperial Tafuk e a Tuna Feminina de Medicina. Pedro e Gabriel, elementos da Imperial Tafuk, identificam dificuldades organizativas durante a preparação da atuação e defendem que alguns procedimentos poderiam ter sido melhor coordenados.
1: É assim, nós estávamos à espera de uma organização um bocado mais parecida do ano passado. Falo principalmente do que nos meteu mais em traves, assim dizendo, que foi os transportes. O ano passado tivemos transportes tanto para instrumentos como para pessoal e este ano, pronto, já estávamos à espera do atraso, tudo bem, mas se não fosse o nosso pessoal a dar carro e possibilidades, se calhar não tínhamos feito soundcheck.
0: Também a Fanfarra Académica de Coimbra refere que existiram falhas de comunicação com a organização, sobretudo em questões relacionadas com horários e transmissão de informação.
2: Como membro da Fanfarra, acho que é ridículo a comissão organizadora dizer-nos que atuamos às meia-noite e 40, passado meia hora diz que atuamos às 4h30, depois passado outra meia hora diz que voltamos a atuar à meia-noite e 40 e volta a tornar na palavra. Isto é um ciclo sem fim e acho que se torna cansativo para os grupos. Acho que nós podíamos ter uma muitíssima boa relação com a comissão organizadora, mas eles têm que ser mais comunicativos com os grupos.
0: Em resposta à

0: Ministério e que a vontade é de continuar o projeto com toda a ajuda necessária para poderem levar aos estudantes a arte de informar, que afirma ser um dos lemas pelo qual seguia a TVAC. Inês Almeida destaca ainda a importância do projeto para a comunidade.
1: A TV tem um papel fundamental mesmo para aqueles que não estão presentes em Coimbra, porque uma pessoa que está, por exemplo, a estudante da universidade ou até um ex-membro da TV que está a estudar noutro país ou até mesmo noutra ponta de Portugal, consiga ter acesso à informação que nós fazemos chegar ao público.
0: Até então, todos os custos da secção são suportados pela mesma, visto que não contam com patrocínios.
2: O link do crowdfunding está disponível na biografia do Instagram da TVAC e a vice-presidente sublinha que qualquer ajuda é bem-vinda, seja de forma monetária ou na partilha da campanha nas redes sociais. Em dia de feriado e com um roteiro cultural definido, os conimbricenses foram convidados a sair à rua e a viver em festa a Praça da República. Jaime Nunes, o que mais aconteceu ontem?
3: No dia de ontem, o Teatro Académico Gil Vicente deu vida à edição de 2026 da Festa da Praça da República. Tal como em anos anteriores, descentralizada, a celebração foi além do teatro e da praça e abriu a cultura ao público em vários espaços de Coimbra, tais como a Casa das Artes Bissai Barreto e a República dos Fantasmas. A mediação da proposta esteve a cargo de Sónia Nunes, que à RUC explica a importância de reunir vizinhos culturais com diversas propostas num único dia.
4: A importância é a de nós conseguirmos estar todos juntos à volta da praça e num dia tão simbólico quanto o dia de hoje, em que celebramos o facto de conseguirmos ocupar o espaço, ter uma voz e conseguirmos trabalhar em conjunto para um dia que, para o TAGV, é especialmente feliz da nossa, na nossa

0: organização. Crianças, adolescentes e pessoas mais velhas ficaram a descobrir os projetos no momento de partilha que marcou os 116 anos da implementação da República Portuguesa.
1: Entre a 1 e as 7 da tarde, a RUC esteve também em emissão no local para conhecer os projetos e detalhes por trás da organização da Festa da Praça da República. Termina assim a primeira parte do Observatório. Na segunda parte do programa, vamos ouvir uma repetição de uma conversa moderada por Diana Carlos sobre os desafios do envelhecimento em Portugal com João Lucas e Raquel Pina. Fique desse lado.
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3: Boa noite e sejam muito bem-vindos à segunda parte do programa Observatório. Hoje, dia 1 de outubro, data em que se celebra o Dia Internacional do Idoso, vamos estar à conversa sobre os desafios do envelhecimento em Portugal, cruzando as perspectivas de duas associações nascidas em Coimbra que prestam apoio aos mais idosos. Para isso, tenho comigo José João Lucas, vice-presidente da APRE, Associação de Aposentados, Pensionistas e Reformados, e Raquel Pina, vice-presidente da Associação Atlas, um projeto de voluntariado com uma iniciativa de apoio à população idosa. Desde já, boa noite e obrigada pela vossa disponibilidade.
4: Boa noite.
3: Queria começar a nossa conversa por pedir para falarem um pouco sobre cada uma das associações. Raquel, o Velhos Amigos é um dos vossos projetos mais conhecidos e valeu-vos o Troféu Português do Voluntariado em 2020. Qual é o papel da Atlas no acompanhamento e apoio à população mais idosa?
4: Ah, boa noite, obrigada pelo convite. O projeto Velhos Amigos começou já há muitos anos aqui na cidade de Coimbra e a finalidade principal é acompanhar e visitar pessoas idosas que vivem sós. Sós ou quase sós, não é? Que tenham alguma dificuldade em mobilizar, em se fazerem os seus trabalhos. Começou já há muito tempo, levamos refeições quentes ao sábado, mas é só um pretexto para fazermos amizade com elas e a partir daí fazemos mais pequenas coisas e múltiplas, tentando que eles fiquem mais acompanhados e se sintam com a amizade sem estarem tão dependentes e tão isolados.
3: José, e como é que a APRE atua na comunidade?
5: A APRE é uma associação de âmbito nacional, tem a sede em Coimbra, mas temos associados em todo o país. Os associados e as associadas são pessoas reformadas e que

0: E, portanto, a nossa sociedade, neste momento, tem uma baixa taxa de natalidade e, digamos, como em termos de saúde pública houve progressos significativos nos últimos 50 anos, principalmente, a população idosa, sobretudo no que diz respeito às mulheres, cresceu muito, a esperança média de vida aumentou. Hoje temos uma população envelhecida, sim, relativamente à totalidade da população. E dentro dessa população envelhecida também temos dados estatísticos que nos dizem que a esperança média de vida é superior nas mulheres do que nos homens, por razões que não interessa agora aqui estar a ver, mas que são variáveis, que são diversas. Agora, o grande desafio que uma sociedade como a nossa representa ou tem à sua frente é sermos capazes de fazer uma sociedade que intercomunique com outras faixas etárias. Portanto, a intergeracionalidade é um grande desafio para todos nós. Não queremos que as pessoas mais velhas fiquem compartimentadas num canto. Como a amiga tinha acabado de dizer, a promoção de atividades que tornem as pessoas ativas e que, de modo que elas se sintam úteis à sociedade, isso passa também pelo outro movimento, é de fazer com que gerações mais novas se aproximem das gerações mais velhas, quer em instituições diversas que existem na sociedade, instituições de solidariedade social, associações culturais, etc., em que haja intercâmbio efetivo, intercâmbio de saberes, de experiências e de competências também, não é? Portanto, isso é bom que uma sociedade que valorize a intergeracionalidade é uma sociedade mais rica.
1: E que medidas acha que são necessárias para promover este convívio entre os mais jovens e os mais velhos?
0: Sim, nós na APRE, por exemplo, tivemos aqui em Coimbra, e não só, mas tivemos aqui em Coimbra no ano passado uma atividade que era ir às escolas, falar com os alunos sobre os 50 anos de 25 de Abril. E, portanto, fizemos contactos com as direções das escolas e algumas escolas acederam e enquadraram isso dentro dos projetos que têm e nós fomos, precisamente, apresentar a nossa experiência de 50 anos e antes dos 50 anos de 25 de Abril. E conseguimos estabelecer um diálogo com perguntas, muitas vezes para nós eram assim um bocado estranhas, porque pensávamos que a juventude, e sobretudo a juventude escolar, já estaria dentro daquele contexto. Num caso, sim, houve turmas, por exemplo, aqui numa escola de Coimbra, em que os alunos e as alunas estavam bastante bem informados sobre o que foi o 25 de Abril, mas houve outros casos em que não. E, portanto, temos que lutar por isso, de arregaçar as mangas e tentar, por vários processos, chegar às camadas mais jovens da sociedade. E a RUC acho que é um exemplo de que isso pode ser possível.
2: A Atlas tem um projeto chamado Radices, que interage com alunos de escolas de arte, que criam uma peça de arte pequena e que os nossos idosos a fabricam e a fazem. E depois podemos vendê-la. Já fizemos a peneirenta, já fizemos uma jarra com arcos, já fizemos tacinhas, estamos agora a fazer peças de joalharia e eles gostam. Eles fazem e é útil para eles e para a sociedade também.
1: De acordo com o último relatório da Carta Social de 2024, apesar de haver cada vez mais lares e apoios a idosos, este crescimento não

0: para visitar pessoas nas suas casas atrasa bastante qualquer institucionalização dos idosos. E eles gostam é de estar nas suas casas, eles não gostam de sair. Portanto, se nós pudermos ajudar, comatar as deficiências que o Estado tem, comatar as deficiências que as diversas IPSS, por diversas razões, também têm, podemos atrasar imenso a institucionalização das pessoas e promover a saúde delas nas suas casas. Por isso, eu acho que, em vez de retirá-las de casa para irem para instituições, devemos é fazer o contrário, ir às instituições, às casas das pessoas, como já há em parte e como devemos alargar.
1: José, e como é que a APRA interpreta estes números de falta de cobertura das necessidades dos idosos?
2: Hoje interpretamos com muita preocupação. Temos sistematicamente falado com todos os governos que nos têm governado ao longo desse tempo. Tem havido eventuais progressos, mas noutros casos nem por isso. E a taxa de cobertura a nível nacional, por exemplo, um assunto que esteve na comunicação social muito recentemente, são as chamadas camas sociais. Portanto, pessoas mais velhas, e nós costumamos dizer pessoas mais velhas do que pessoas idosas. Idosas somos todos, não é? Todos têm idade, não é? Nós temos mais idade ou somos mais velhos. E uma das coisas que se nota é precisamente esta, que pessoas que são internadas nos hospitais têm alta, e depois de terem alta, nem a família, nem instituições as recebem. E além disso ser um problema, digamos assim, grave para o próprio SNS, é um problema para as próprias pessoas que se sentem, digamos, à espera de que as empurrem para fora dos hospitais. As camas sociais, como todos nós sabemos, são também, digamos assim, uma obrigação social do Estado e, portanto, temos que promovê-las e alargá-las, sobretudo a todo o país e não só numa região específica. Sabemos também que nas áreas metropolitanas de Lisboa, e na Grande Lisboa e no Porto, nos grandes meios urbanos, o problema agrava-se um bocadinho mais. Embora haja localidades um bocado isoladas onde não há cobertura das chamadas IPSS, que em certos casos resolvem ou amenizam o problema, quer com as ERPs, as instituições residenciais, quer com os apoios domiciliários que a amiga falou há bocadinho. Apoios domiciliários, centros de dia, que permitem que as pessoas fiquem nas suas casas, até tenham apoio para fazer a limpeza, para fazer as higienes em casa, podendo estar em parte do dia numa instituição, convivendo com outras e beneficiando de serviços públicos, neste caso concreto. Portanto, isto é uma volta que se tem que dar, embora saibamos que há famílias que, por uma questão de segurança e outras, não por maldade, todos nós sabemos, preferem que os seus mais velhos fiquem internados numa estrutura residencial. Mas, tendencialmente, maioritariamente, não deve ser assim. Portanto, estamos de acordo com esta ideia. As pessoas querem ficar em casa sempre que possível e sempre que tenham condições para isso.
1: E a que é que associam este déficit de apoio nos grandes centros urbanos?
0: Eu associo à grande procura, porque são... E também ao tipo de trabalho que nós temos e que já não há uma pessoa permanentemente em casa que possa cuidar. Portanto, os centros urbanos sentem mais isso porque têm mais pessoas e mais trabalho. Toda a gente trabalha fora, não é fora de casa. E, portanto, é mais difícil de ficar a cuidar de alguém que precisa de cuidados. Também há menos, talvez em proporção, há menos residências e menos apoios nas cidades. É mais difícil, as pessoas conhecem-se menos, há mais isolamento, não há tanta vizinhança como há nos pequenos centros, e pronto.

0: Porque nas pequenas aldeias são os vizinhos que fazem muito o trabalho de companhia e de apoio. Nas cidades as pessoas trabalham. Pronto, não dá. É por isso que eu acho que as cidades é mil vezes pior nesse aspecto.
1: Sim, embora saibamos que uma cidade como Coimbra tem localizações diversas. Há zonas da cidade muito, muito envelhecidas, por exemplo, a Alta e a Baixa, onde agora já começam a haver estudantes em algumas casas reformuladas e reabilitadas, mas não há muito tempo a Alta, a zona da Sé Velha, a zona da Baixa, tinha pessoas que, em alguns casos, a gente até dizia que estavam prisioneiras na sua própria casa, porque viviam no terceiro ou quarto andar sem elevador, com escadas quase inacessíveis, recebiam eventualmente apoio de entidades que, sobretudo as cuidadoras, que vão levar a comida e fazer as higienes, e essas pessoas praticamente não podiam sair de casa. Isto também é um problema, e evidentemente que os poderes locais têm uma grande responsabilidade nisso, porque quer as câmaras municipais, quer as juntas de freguesia, tem uma responsabilidade muito grande nisso, porque não vai tardar muito. De vez em quando vemos uma notícia ocasional que uma pessoa mais velha foi encontrada falecida, e não havendo aqueles sistemas que agora há de teleassistência, que é bom que se generalizem, uma pessoa pode ficar sozinha em casa e acontecer-lhe o pior, não é? Portanto, temos que cuidar também disso. E, eventualmente, se há pessoas que vivem num terceiro ou num quarto andar pouco acessível, que possam ser apoiadas numa mudança de casa para

0: que às vezes são contadas como se fossem muito longe, mas às vezes não é tão longe como isso, em que os próprios vizinhos podem ser cuidadores dessas pessoas com mais necessidades. Isto era a partir destes modelos que se construiria uma sociedade solidária a partir de baixo, não é? E é isso que interessa, não é?
1: E se me é permitido só acrescentar, em Coimbra também há projetos em que integram os jovens estudantes em casas de idosos.
0: Sim.
1: E são eles próprios que são os vigilantes. E isto é muito interessante.
0: É uma parceria em que a pessoa mais velha cede um quarto e o alojamento e a pessoa mais nova tem a responsabilidade de cuidar no mínimo, não é? Portanto, não pode estar a 100% daquilo, porque alguns são estudantes, outros trabalham, etc. Mas haver uma permuta de serviços e de afetos, é isso que interessa.
2: Sim, foi lançado este ano o programa Abraço de Gerações, que promove a coabitação entre estudantes e pessoas com mais de 65 anos, pronto, como resposta à crise da habitação da comunidade estudantil e também para minimizar o isolamento dos idosos. Então acreditam que este pode ser uma das soluções para este problema?
1: Eu gosto do projeto.
2: Sem estas soluções de que falaram, muitas famílias sem apoio e sem saber como tratar dos familiares são obrigados a recorrer a lares ilegais. No dia 16 de junho, a GNR fechou 9 lugares ilegais na Lousada e teve 7 suspeitos por maus-tratos que atingiram 170 idosos, tendo 4 morridos. Quais são os perigos destes lares ilegais?
1: A falta de controle completo, não é? A falta de vigilância e, portanto, não sabemos em que mãos é que estão, quais são as mãos que estão a trabalhar. Não pode haver essas casas. A verdade é que a grande falta de residências faz com que isto existem e haja famílias que tenham que recorrer a estas casas. Mas obrigação de todos nós denunciar quando vimos alguma coisa deste tipo, porque no mínimo tem que haver uma vigilância, e a vigilância tem que ser feita pelas entidades competentes e isso não pode acontecer, não podemos deixar que isso aconteça. A verdade também é que a grande necessidade de lares obriga a que estas casas apareçam e não sejam discriminadas completamente. Pronto.
0: Pois, o problema é que as pessoas e as famílias procuram estas casas porque aquelas que são certificadas, digamos assim, não têm vagas. E isso é um problema porque, se for uma entidade privada, lucrativa, com fins lucrativos, haverá lugares que não são comportáveis pela maior parte das famílias. Agora, sim, a vigilância das autoridades da Segurança Social é urgente e é necessária, porque sabemos que há muitos casos que são noticiados hoje, de que são noticiados hoje o encerramento, e as mesmas pessoas que eram proprietárias daquele lar similar vão abri-lo noutro sítio, provavelmente noutra localidade, e isso quer dizer, quando as notícias vêm, dá-nos uma dor de coração muito grande para toda a gente, não é? É um cancro na sociedade existirem situações dessas em que as pessoas mais velhas, depois de uma vida de trabalho e de afetos, são deixadas ali naquele canto e tratadas daquela maneira, como nem sequer se tratam os animais, em muitos casos, não é?
2: E que medidas são necessárias para impedir o funcionamento destes lares?
1: A abertura de outras casas, não é? Às vezes,

0: Outra coisa que eu também acho é que costuma-se dizer que o bom é inimigo do ótimo, não é? Às vezes as leis são de tal maneira rigorosas e tão exigentes que também não permitem uma flexibilidade. E poderia haver uma maior flexibilidade na abertura de casas e coisas, com vigilância, mas não ser tão rigoroso. E, portanto, acho que nós às vezes pecamos por ter demasiadas leis, demasiadas regras. Portanto, eu acho que esse é um dos pontos também que a nossa sociedade devia pegar.
1: Pessoalmente, eu também estou envolvido numa IPSS, faço parte da direção de uma IPSS e conseguimos construir um centro social nos últimos 10 anos. Demorou 10 anos, mas já está inaugurado, já está a funcionar como centro de dia e apoio domiciliário. E para além dos apoios públicos, que são sempre necessários, e a própria comunidade tem contribuído para isso. Uma coisa que também está a faltar muito é o associativismo local. O associativismo, quer cultural, quer social. Temos algumas associações que até têm meios financeiros, mas que não podem avançar com projetos de construção e de entrada em funcionamento disto porque têm uma vida dispersa, não podem dedicar-se àquilo. E o associativismo, até no campo, no âmbito juvenil, poderia canalizar-se também para estes apoios a pessoas mais velhas. E também apostar na orientação de que eu há pouco falei, já como associado e dirigente da APRA, na intergeracionalidade. Porque esses centros, se tiverem uma parte para pessoas mais velhas e uma parte com creche ou jardim de infância, e se fizerem interagir essas partes dessa comunidade com as famílias pelo meio, acho que é uma boa solução, seria uma boa solução.
2: Em junho, a APAV revelou um relatório em que a violência sobre os mais velhos aumentou nos últimos 5 anos, sendo os filhos os principais agressores. Como é que a falta de recursos económicos torna os idosos mais vulneráveis ao isolamento, à negligência e também à violência?
0: Pela sua fragilidade, sobretudo pela sua fragilidade. E muitos, quais são os pais que são capazes de denunciar um filho? São muito poucos. A maior parte das pessoas idosas, como já referiu aqui, são mulheres. As mães muito, muito menos conseguem denunciar um filho. Evidentemente que a maior parte da violência contra os idosos está associada a alguns vícios. E tudo isso é pesado para um pai e uma mãe. Os idosos, como são mais frágeis, também são os vulneráveis a isso, as crianças e os idosos. Eu penso que, principalmente, a violência contra os idosos está

0: promovem missões de proteção das pessoas mais velhas. O que é que significa isso? Existir ao nível das câmaras municipais um departamento que trate disso, ou uma comissão, basta uma comissão, e que tenha apoio jurídico e das forças de segurança suficiente para que, ao primeiro sinal de alerta, essas entidades possam intervir, como felizmente tem acontecido nas últimas décadas com as chamadas CPCJ. As CPCJ, quando começaram, também eram uma gota no oceano. Hoje não há nenhum município que não tenha uma CPCJ, uma Comissão de Proteção das Crianças e Jovens. E essas comissões têm também feito trabalho de prevenção. Quando há uma queixa, por mínima que seja, elas vão ao local, falam com as pessoas. Se for preciso, as forças de segurança intervêm, sempre discretas, sempre cautelosas, procurando sempre que o bem supremo da criança é fundamental. A mesma coisa se deveria generalizar, porque essa estrutura da CPCJ tem uma coordenação nacional, uma comissão nacional, que articula com todos e tem orientações precisas e específicas para todos, para todo o país. Era bom que se avançasse com uma entidade dessas e com ligações dessas a nível das pessoas mais velhas.
1: E foi hoje anunciado no Jornal Público que os dados indicam que as pensões até aos 1.074 euros devem ter um aumento acima da inflação em 2027. E o Presidente da República, António José Seguro, também promulgou esta semana o suplemento das pensões para dezembro, que vai abranger mais de 2 milhões de pensionistas. Consideram que estas medidas são suficientes para proteger os pensionistas da fragilidade económica que os deixa suscetíveis a esta violência?
2: Suficientes não são, mas são uma melhoria, e nos últimos anos tem havido uma subida sempre superior nas pensões mais baixas do que nas pensões mais altas. Isso é uma maneira de convergir. Penso que é uma atitude correta, enquanto nós não tivermos tudo mais estável e tudo mais homogéneo. Claro que, não, que é insuficiente, não é? Não, essas ajudas nunca acompanham completamente o aumento do custo de vida, sobretudo o aumento da habitação, que é o que mais aflige as pessoas, mesmo os idosos.
0: Essa notícia do Público

0: à volta. E nós na APRA temos a noção disso, porque nós que reformados que trabalhamos na função pública, por exemplo, mesmo antes do 25 de Abril, como é o meu caso, nós éramos obrigados a descontar imediatamente. Portanto, o sistema já permitia que houvesse descontos logo que a gente começava a trabalhar, os meus 20 anos, etc. Mas quem trabalhou no setor privado, em muitas circunstâncias, não descontava e até pedia, olha, a gente paga-te mais de vencimento desde que tu não declares aquilo e não faças descontos. Isso tem sempre efeitos desastrosos nas gerações mais velhas, e por isso é que nós estamos sempre preocupados com as gerações mais novas, para que assegurem que logo que entrem a trabalhar, logo comecem a trabalhar e recebam os seus vencimentos, não cedam às pressões para que os vencimentos sejam por baixo da mesa, mas que sejam declarados quer às finanças, quer à Segurança Social, para que quer elas, quer as entidades patronais possam descontar o devido para que eles um dia tenham uma reforma simpática e adequada.
1: Bem, estamos a ficar sem tempo. Para terminar, gostariam de deixar alguma mensagem em um minutinho sobre neste Dia Internacional.

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Este tem o selo da Pinkman e é de 2017. O Spinning Jenny estará no ar até às 23 horas. Mantenham-se desse lado sintonizados na Rádio Universidade de Coimbra.

Anteriormente escutávamos Eraser, uma faixa de DJ Richard. Do EP, aliás, homónimo à faixa, também Eraser. Este é um lançamento da Flexil, uma editora alemã, do ano de 2019.

Ficamos com Revolution Will Always Be Televised, com a mix original de Parrish Smith. Este tema faz parte do EP Decapitated One-Liners, um lançamento de 2014 da escocesa Contort Yourself. Ouvimos agora Cris Baja. O tema chama-se Autora, do EP homónimo. Este já vai com o cunho da Cocktail d'Amour Music e é de 2017. São 22:36. O Spinning Jenny continua até às 23:00 no éter da Rádio Universidade de Coimbra. Fiquem desse lado.

Um pequeno deslize aqui na controladora. Depois de Chris Baha, ouvimos Credit OO. Ouvimos o tema Ritmo Metálico DDR Mix. É do EP The Metal Beat, um lançamento de 2018 da Red Life. Por momentos voltamos a Eraser, um tema que já ouvimos no Spinning Jenny de hoje. Seguimos bem então com o Zinodico de Job Cifra. Ou na pronúncia correta, talvez Job Cifra.

O Spinning Jenny de hoje, dia 6 de outubro, está a chegar ao fim. No ar, ouvimos Murder People de Yen. Do EP mais uma vez homónimo. Este é um lançamento da White Label da Pinkman, a Broken Dreams. É de 2017. O Spinning Jenny volta na próxima terça-feira à mesma hora. O meu nome é Laura Rosário e estiveram na minha companhia na Rádio Universidade de Coimbra. Continuem sintonizados nos 107.9 FM ou online em rook.pt. O resto de uma boa semana para todos os ouvintes.

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2: Boa noite, sejam bem-vindos ao regresso do Mutação à grelha regular da Rádio Universidade de Coimbra nos 107.9 FM com enruc.pt. Inauguramos esta temporada com um clássico da década de 80, Tow Truck, original dos Hunters and Collectors, pertence ao disco de estreia homónimo da banda australiana. Logo depois teremos uma novidade deste ano, a Blitzkrieg, a single de avanço de Fangs, o vindouro disco dos HMLTD.

E depois dos HMLTD com Blitzkrieg, ouvimos agora em fundo a terminar Emmet, original dos Holy Tongue, pertence ao seu disco homónimo lançado em 2020.

Dentro de um momento, iremos recordar outro clássico refundido do post-punk, Laugh It Loud, dos Dance Theater, e logo depois regressamos a 2019 para destacar Colubrid, dos Machine Listener, com o tema Lichguard.

E depois de Lichguard, dos Machine Listener, recordámos Help Yourself, tema que dá título ao longa duração de 2013 do projeto Elias and the Error. Agora, a terminar, temos Dolce Vita, do disco Memoirs d'un Autosabotage, disco editado este ano por Bernardino Femminielli. Já de seguida, uma dupla de temas. Primeiro, recordamos Form for Fantasy, disco de 2011, assinado por Ben Butler e Mousepad, com o tema que dá título ao referido disco, e logo depois teremos Operate, dos Gorilla Toss.

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12: Hurry up, bro! The race about to start! What do you want to race, Agalor? No, they don't, boy! It's gonna get ugly!